0: Hola, ¿cómo están? Soy Matías Muñoz, Six Seven.
1: ¡Six Seven, Matías!
2: Hola, los 40, soy alguien de Valdivia y Six Seven.
3: Muy fácil, acho que vocês conhecem.
4: Acho que vocês conhecem.
1: Professora, que acontece?
2: Olha os 40, soy Sofia Dixon.
5: E é muito fácil, professora Dixon.